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E o dinheiro, o povo dá mais dinheiro. Para o rico, fica mais rico.